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0: Deus não está nada. Deus não está nada de bem, não, não há dúvidas.
1: Deus não está nada de bem, não há dúvidas.